0: Santos, meu diletíssimo Arcanjo São Miguel, desejando eu fazer parte do número dos vossos devotos e servos, a vós hoje me consagro, me dou e me ofereço, e ponho-me a mim próprio, a minha família e tudo que me pertence, debaixo da vossa poderosíssima proteção. É pequena a oferta do meu serviço, sendo como sou um miserável pecador, mas vós engrandecereis o afeto do meu coração. Recordai-vos que de hoje em diante estou debaixo do vosso sustento, e deveis assistir-me em toda a minha vida e obter-me o perdão dos meus muitos e graves pecados. A graça de amar a Deus de todo o coração, ao meu querido Salvador Jesus Cristo e à minha Mãe Maria Santíssima. Obtende-me aqueles auxílios que me são necessários para obter a coroa da eterna glória. Defendei-me dos inimigos da alma, especialmente na hora da morte. Vinde, ó Príncipe Gloriosíssimo, assistir-me na última luta. E com a vossa arma poderosa, lançai para longe, precipitando nos abismos do inferno, aquele anjo quebrador de promessas e soberbo, que um dia prostrastes no combate no céu. São Miguel Arcanjo, defendei-nos no combate, para que não pereçamos no supremo juízo.
1: Amém.
0: Graças e louvores sejam dados a todo momento
1: ao Santíssimo e Diviníssimo Sacramento.
0: Graças e louvores sejam dados a todo momento
1: ao Santíssimo e Diviníssimo Sacramento.
0: Graças e louvores sejam dados a todo momento
1: ao Santíssimo e Diviníssimo Sacramento.
0: Meu Deus, eu creio,
1: adoro, espero
0: e amo-vos. Peço-vos perdão por aqueles que não creem, não adoram, não esperam e não vos amam. Meu Deus, eu creio, adoro, espero e amo-vos. Peço-vos perdão por aqueles que não creem, não adoram, não esperam e não vos amam. Meu Deus, eu creio, adoro, espero e amo-vos. Peço-vos perdão por aqueles que não creem, não adoram, não esperam e não vos amam.
2: Estamos aqui reunidos em nome do Pai e do Filho e do Espírito Santo.
1: Amém.
2: Amém. Passamos as nossas intenções para o rosário de hoje. Queremos rezar pelo nosso Papa Leão, pela sua vida, pela sua saúde, pelas suas intenções. Pelos bispos do mundo inteiro, coloque o nome do seu bispo. Rezo pelo meu bispo Dom José Negre, seu auxiliar Dom Marcelo, emérito Dom Fernando, pela diocese de Santo Amaro. Rezamos, Senhor, por todos os sacerdotes, pela santificação do clero. Pedimos a Deus santas vocações para a sua igreja. Rezo, Senhor, pelo nosso Instituto dos Carmelitas Mensageiros do Espírito Santo, irmãos e irmãs. Pela nossa fundadora, irmã Maria José do Espírito Santo. Pela santificação das famílias, pela santificação dos casais. Pela conversão dos pecadores, pelas almas do purgatório, pela paz no mundo, pelos países que estão em guerra, pelas necessidades da nossa nação, pelas pessoas e lugares vítimas de catástrofes naturais no mundo inteiro, pelos desempregados, pelos doentes, pelos sofredores, pela obra de Nossa Senhora de Guadalupe, por todos os que rezam este rosário conosco, por todos que já rezaram este rosário conosco, por todos que ainda vão chegar. E agora coloque o teu pedido, coloque a tua prece, coloque a prece da tua família, coloque a prece que você quer apresentar hoje para Jesus, o teu impossível. Aquilo que você já não tem mais saída, coloque diante de Jesus.

Obrigado, Jesus, por mais um dia na tua presença. 34º dia. Que alegria, Jesus, estarmos diante de ti. Obrigado por esse dia tão especial que será, rezando pela família, pela casa. Obrigado, Senhor. Obrigado, Senhor.

0: Família, eita que tá cedo demais e você já tá aí acordado. Quero saudar você que está aí já. Já vai ficando de pé, você que ainda tá deitado, vai dando um salto dessa cama pra lavar esse rosto. Você tá com muito sono, começa a andar de um canto pra outro. Que alegria ter você aqui, que alegria ter a sua família aqui. Você que, quantos rezando sozinho, mas quantos com a sua família. Que alegria. E você que reza sozinho, você representa a tua família. Você representa a tua família. Eu quero saudar você que nos acompanha pelo Twitch, pelo X, pelo TikTok, pelo Instagram, pelo canal do YouTube, Facebook, pela TV Canção Nova, pela Rede Vida de televisão, pelas rádios. Se você está rezando com a gente e não ligou seu celular, liga seu celular, porque é só quando você liga seu celular que a gente sabe que você está aqui. É tão bom saber que você está aqui com a gente. Então, se você está assistindo pela TV, deixa a TV ligada, mas liga seu celular. Quando você liga seu celular, todo mundo vê que você está aqui. E você que acordou com a sua família, liga um celular para cada um. Quando você liga um celular para cada um, aí vocês mostram que vocês estão aqui. Olha, Frei, a nossa família está toda aqui. Aqui nós somos em 5. Então, 5 celulares ligados, só para marcar a presença. Alegria demais ter todo mundo aqui. Eu quero acolher você que acolheu esse propósito. Talvez dentro da sua casa tinha alguém que rezou esses 40 dias. E você só foi acompanhando, torcendo, vendo o cansaço, vendo a luta dessa pessoa. Você percebeu que ela foi rezando por toda a família, por você. Mas hoje você se decidiu levantar também. Quero receber você com muito carinho, porque você decidiu levantar pela tua família, você decidiu levantar pelo teu casamento, você acolheu esse convite, só para esse dia. Seja bem-vindo, seja bem-vindo. Quero acolher os que rezam aqui com a gente hoje, Jadson, Claudemir, Matheus. Quero acolher o Natan, seja bem-vindo, sejam bem-vindos. Bom dia, Tiago. Que alegria ter você aqui mais uma vez.
1: Bom dia, Frei. Sua bênção.
0: Como é que tá o bebê? Tá bem?
1: Tá bem, graças a Deus.
0: A esposa?
1: Tá bem também, graças
0: Coisa
1: a Deus.
0: Coisa boa. Benícia, bom dia. Deus abençoe. Alegria imensa ter você aqui com a gente mais uma vez. Se coloca diante de Jesus no início dessa manhã. Hoje nós vamos rezar pela tua casa. Hoje nós vamos rezar pela tua família.

Eu já convido você a erguer teus braços dentro da sua casa. E eu já quero invocar milagres para tua família. Ah, Jesus, derrama milagres dentro dessa casa hoje. Abre as portas do céu para essa casa hoje, Jesus. Os milagres que essa família está precisando. Senhor, abre as comportas do céu para essa casa.

Que essa casa agora seja inundada pela presença de Deus. Em nome de Jesus, eu declaro bênção para essa casa. Em nome de Jesus, eu declaro.

clama, clama bênção para tua casa. Eu peço bênção de milagres. Eu peço bênção de cura. Eu peço bênção de transformação. Vem, Senhor, sobre essa casa. Vem, Senhor, sobre essa família. Vem, Senhor, sobre essa casa. Vem.

Obrigado, Jesus. Obrigado, Jesus, porque você vai entrando nessa família. Obrigado, Jesus, porque o Senhor vai entrando nessa casa.

acolhe minha família, Jesus. Vai dizendo isso para o Senhor: acolhe a minha família. Acolhe minha família também na tua casa, Jesus. Hoje eu te acolho, Jesus, na minha casa, mas acolhe também a minha família na tua casa, Jesus. Me acolhe, Jesus. Canta, vai.

0: Pegue o seu terço com fé e vamos rezar. Creio em Deus Pai, Todo-Poderoso, Criador do céu e da terra, e em Jesus Cristo, seu único Filho, nosso Senhor,
1: que foi concebido pelo poder do Espírito Santo, nasceu da Virgem Maria, padeceu sob Pôncio Pilatos, foi crucificado, morto e sepultado, desceu à mansão dos mortos, ressuscitou o terceiro dia, subiu aos céus, está sentado à direita de Deus Pai Todo-Poderoso, de onde há de vir julgar os vivos e os mortos. Creio no Espírito Santo, na Santa Igreja Católica,
2: na comunhão dos santos, na remissão dos pecados,
1: na ressurreição da carne e na vida eterna. Amém. Um Pai Nosso com três Ave Marias e honra a Santíssima Trindade. Pai nosso que estais no céu, santificado seja o vosso nome. Venha a nós o vosso reino, seja feita a vossa vontade, assim na terra como no céu.
2: O pão nosso de cada dia nos dai hoje, perdoai-nos as nossas ofensas, assim como nós perdoamos a quem nos tem ofendido. E não nos deixeis cair em tentação, mas livrai-nos do mal. Amém.
1: Ave Maria, cheia de graça, o Senhor é convosco. Bendita sois vós entre as mulheres, e bendito é o fruto do vosso ventre, Jesus.
2: Santa Maria, Mãe de Deus, rogai por nós, pecadores, agora e na hora de nossa morte. Amém.
1: Ave Maria, cheia de graça, o Senhor é convosco. Bendita sois vós entre as mulheres, e bendito é o fruto do vosso ventre, Jesus.
2: Santa Maria, Mãe de Deus, rogai por nós, pecadores, agora e na hora de nossa morte. Amém.
1: Ave Maria, cheia de graça, o Senhor é convosco. Bendita sois vós entre as mulheres, e bendito é o fruto do vosso ventre, Jesus.
2: Santa Maria, Mãe de Deus, rogai por nós, pecadores, agora e na hora de nossa morte. Amém.
1: Glória ao Pai, ao Filho e ao Espírito Santo.
2: Como era no princípio, agora e sempre. Amém.
1: Ó meu Jesus,
2: perdoai-nos, livrai-nos do fogo do inferno, levai as almas todas para o céu, e socorrei principalmente as que mais precisarem da vossa misericórdia.
0: Neste primeiro mistério gozoso, nós contemplamos o anúncio do anjo Gabriel à Virgem Maria. Minha gente, hoje é dia da bênção da casa. Hoje é dia da bênção da casa. Convido você a ficar de pé com a sua família. Se você está aí com a sua família, vai ficando de pé. E na casa de Maria apareceu a presença de um anjo. Olha que bonito isso. Isso significa que os anjos visitam a nossa casa. Isso significa que os anjos visitam a nossa casa. Veja, o anjo aparece na casa de Maria. Depois o anjo vai aparecer para José também. Vai aparecer no sonho de José.

0: Os anjos são nossos amigos, os anjos bons, porque tem os anjos maus também. Os anjos maus nós chamamos eles de demônios, aqueles que não quiseram servir a Deus. Mas existem os anjos bons, e esses anjos bons são nossos amigos. Você sabia que você tem anjos bons na sua família? Você sabia que tem anjos cuidando da tua casa? Você sabia que tem anjos cuidando da tua família? Tem. Deus colocou um anjo para cuidar da tua família. Tem um anjo para cuidar de você. A igreja chama esse anjo de um anjo da guarda. Lembra dessa oração que a gente aprendeu de pequenininho? Vamos rezar junto? Santo anjo do Senhor, meu zeloso guardador, se a ti me confiou a piedade divina, sempre me rege, me guarde, me governe, me ilumine. Amém. Você tem um anjo para cuidar de você e você tem um anjo para cuidar da tua família. Por isso, nesse momento de rosário, eu quero convidar você a gente invocar o anjo para a tua casa. Senhor, manda teus anjos nessa casa. Ergue teus braços e repete comigo: Senhor,
1: Senhor,
0: manda teus anjos.
1: Manda teus anjos
0: na minha casa.
1: Na minha casa.
0: Em cada cômodo.
1: Em cada cômodo.
0: Senhor,
1: Senhor,
0: eu te peço.
1: Eu te peço.
0: Envia os teus mensageiros.
1: Envia os teus mensageiros
0: para trazer as mensagens de Deus.
1: Para trazer as mensagens
0: de Deus.
1: Para
0: trazer as suas mensagens.
1: Para trazer as suas mensagens
0: na minha casa.
1: Na minha casa.
0: Manda teus anjos, Senhor.
1: Manda teus anjos, Senhor.
0: Para proteger meu casamento.
1: Para proteger o meu casamento.
0: Proteger os meus filhos.
1: Proteger os meus filhos.
0: Manda teus anjos, Senhor.
1: Manda teus anjos, Senhor.
0: Para vencer os anjos maus.
1: Para vencer os anjos maus.
0: Manda teus anjos, Senhor.
1: Manda teus anjos, Senhor.
0: Para trazer a paz para minha casa.
1: Para trazer a paz para minha casa.
0: Manda teus anjos, Senhor.
1: Manda teus anjos, Senhor.
0: Eu quero convidar você a clamar os anjos para tua casa.

agora eu quero convidar você a estender suas mãos para as ruas do teu bairro. Que os anjos de Deus também possam trazer, possam estar presente no seu bairro. Para tirar do seu bairro todo acidente, todo perigo, todo assalto, toda violência, todo medo. Para tirar do teu bairro toda a perturbação. Senhor, nós pedimos que os anjos agora invadam as ruas do nosso bairro. Que os anjos de Deus possam proteger as pessoas que andam nas ruas, que atravessam as ruas, que andam com seus carros. Senhor, envia teus anjos para proteger, para guardar, para proteger dos perigos, dos acidentes, dos assaltos. Envia teus anjos, Senhor, sobre as ruas do nosso bairro. E protege, protege, protege, derrama o teu sangue. Protege cada rua. Senhor, põe teus anjos na rua. Vai, canta.

0: E Maria recebe a presença do anjo. E o anjo diz para ela: alegra-te, Maria. E hoje o anjo também está dizendo para a tua família: hoje, alegra-te. Eu não sei o que está trazendo tristeza para dentro dessa casa. Eu não sei o que está trazendo tristeza para essa família. Mas a palavra de Deus para essa família hoje é: alegra-te. Alegra-te porque estou contigo. Pai nosso que estás no céu, santificado seja o vosso nome. Venha a nós o vosso reino. Seja feita a vossa vontade, assim na terra como no céu.
1: O pão nosso de cada dia nos dai hoje, perdoai-nos as nossas ofensas, assim como nós perdoamos a quem nos tem ofendido. E não nos deixeis cair em tentação, mas livrai-nos do mal. Amém.
2: Ave Maria, cheia de graça, o Senhor é convosco, bendita sois vós entre as mulheres, e bendito é o fruto do vosso ventre, Jesus.
1: Santa Maria, Mãe de Deus, rogai por nós, pecadores, agora e na hora de nossa morte. Amém.
2: Ave Maria, cheia de graça, o Senhor é convosco, bendita sois vós entre as mulheres, e bendito é o fruto do vosso ventre, Jesus.
1: Santa Maria, Mãe de Deus, rogai por nós, pecadores, agora e na hora de nossa morte. Amém.
2: Ave Maria, cheia de graça, o Senhor é convosco, bendita sois vós entre as mulheres, e bendito é o fruto do vosso ventre, Jesus.
1: Santa Maria, Mãe de Deus, rogai por nós, pecadores, agora e na hora de nossa morte. Amém.
2: Ave Maria, cheia de graça, o Senhor é convosco, bendita sois vós entre as mulheres, e bendito é o fruto do vosso ventre, Jesus.
0: Santa Maria, Mãe de Deus, rogai por nós, pecadores, agora e na hora de nossa morte. Amém.
2: Ave Maria, cheia de graça, o Senhor é convosco, bendita sois vós entre as mulheres, e bendito é o fruto do vosso ventre, Jesus.
0: Santa Maria, Mãe de Deus, rogai por nós, pecadores, agora e na hora de nossa morte. Amém.
2: Ave Maria, cheia de graça, o Senhor é convosco, bendita sois vós entre as mulheres, e bendito é o fruto do vosso ventre, Jesus.
0: Santa Maria, Mãe de Deus, rogai por nós, pecadores, agora e na hora de nossa morte. Amém.
2: Ave Maria, cheia de graça, o Senhor é convosco, bendita sois vós entre as mulheres, e bendito é o fruto do vosso ventre, Jesus.
0: Santa Maria, Mãe de Deus, rogai por nós, pecadores, agora e na hora de nossa morte. Amém.
2: Ave Maria, cheia de graça, o Senhor é convosco, bendita sois vós entre as mulheres, e bendito é o fruto do vosso ventre, Jesus.
0: Santa Maria, Mãe de Deus, rogai por nós, pecadores, agora e na hora de nossa morte. Amém.
2: Ave Maria, cheia de graça, o Senhor é convosco, bendita sois vós entre as mulheres, e bendito é o fruto do vosso ventre, Jesus.
0: Santa Maria, Mãe de Deus, rogai por nós, pecadores, agora e na hora de nossa morte. Amém.
2: Ave Maria, cheia de graça, o Senhor é convosco, bendita sois vós entre as mulheres, e bendito é o fruto do vosso ventre, Jesus.
0: Santa Maria, Mãe de Deus, rogai por nós, pecadores, agora e na hora de nossa morte. Amém.
2: Glória ao Pai, ao Filho e ao Espírito Santo,
0: como era no princípio, agora e sempre. Amém.
2: Ó meu Jesus,
0: perdoai-nos, livrai-nos do fogo do inferno, levai as almas todas para o céu, e socorrei principalmente as que mais precisarem da vossa misericórdia.
3: Abra a sua Bíblia no Salmo 91. Nós acabamos de rezar invocando os anjos. Salmo 91. Ou melhor, Salmo 90. De 11. De 11 a 12. Salmo 90. De 11 a 12. E a palavra de Deus diz assim: porque aos seus anjos ele mandou. Olha que bonito isso. Deus mandou a seus anjos que te guardem em todos os teus caminhos. Deus mandou anjos para guardar você. Deus mandou anjos para guardar a tua família. Eles te sustentarão em suas mãos para que não tropeces em alguma pedra. Quantas pedras têm se levantado contra a sua vida? Quantas pedras têm se levantado contra a sua família? Deus colocou anjos para te protegerem. Deus colocou anjos para te guardarem. Diga comigo: obrigado, Senhor.
1: Obrigado, Senhor.
3: Por me enviar os seus anjos.
1: Por me enviar os seus anjos.
3: Por enviar os seus anjos para minha casa.
1: Por enviar os seus anjos para minha casa.
3: Por enviar os seus anjos para me proteger.
1: Por enviar os seus anjos para me proteger.
3: Por enviar os teus anjos para me guardar.
1: Por enviar os teus anjos para me guardar.
3: E veja, guardar a tua família em todos os seus caminhos. Senhor, eu quero pedir pelos caminhos dessa família, pelos planos dessa família. essa família que tem caminhos, essa família que tem planos. E eu peço que o anjo do Senhor proteja essa casa. Eu peço que o anjo do Senhor proteja esta família, em nome de Jesus. E neste segundo mistério gozoso, nós contemplamos a visitação de Nossa Senhora à sua prima Santa Isabel. Amado irmão e amada irmã, neste momento do terço, o que acontece? Duas mulheres ficam grávidas por obra do Espírito Santo. Duas mulheres ficam grávidas por milagre. De um lado, Maria, sem relação sexual, ela tem um filho que é Jesus. Ela agora está grávida. E agora ela vai visitar a sua prima Isabel, que ela descobriu que está grávida. O anjo avisa para ela. E aí o anjo diz para ela: já tem 6 meses que tua prima Isabel está grávida. Aquela que era estéril. Aquela que é idosa. Então agora nós estamos diante de uma idosa, que é mãe, e de uma adolescente. De um lado nós temos uma adolescente. Os padres da igreja até interpretam que a Isabel, ela está fechando e inaugurando o Novo Testamento. Por isso ela é uma idosa. É uma idosa para mostrar que é o Velho Testamento. O Velho Testamento está sendo fechado. O Velho Testamento está dando lugar ao Novo Testamento. Então, é por isso que é uma idosa. João Batista é o último profeta do Antigo Testamento, mas já com pé no Novo Testamento, inaugurando o Novo Testamento. Portanto, uma idosa vai dar à luz. E do outro lado, nós temos uma adolescente, porque é o Novo Testamento que está se inaugurando. Duas mulheres, duas mães, duas grávidas. Hoje, no dia de rezar pela família, de rezar pela casa, nós queremos desde já invocar a presença da Virgem Maria sobre a tua casa. Senhor, nós queremos invocar agora que Nossa Senhora possa visitar cada lar, que Nossa Senhora possa visitar cada família agora. Sim, Maria, sim, mãe, como a senhora visitou a casa de Isabel, significa que a senhora visita as casas. E eu tenho certeza que agora Nossa Senhora está visitando a casa de todo mundo que está rezando este rosário. Eu tenho certeza disso. Nossa Senhora está visitando a tua casa hoje. E sabe quando alguém vai visitar a nossa casa, que a gente fala assim: não liga para bagunça, não. Nossa Senhora não liga para tua bagunça. Nossa Senhora visita a tua casa do jeito que ela está hoje. Nossa Senhora visita essa casa. Nossa Senhora visita esse lar. Mas ainda neste mistério, eu quero rezar pela mãe dessa casa. Como Nossa Senhora é mãe, como agora Isabel é mãe, eu quero rezar pelas mães dessa casa. Por isso, se você está rezando em família, eu até convido que a mãe dessa casa, Ela se ajoelhe onde vocês estão rezando, e os outros colocam a mão no ombro para a gente agora rezar pela mãe dessa casa. Convido você agora a interceder: Senhor, nós queremos orar pela mãe dessa casa. Senhor, quantas mulheres guerreiras, quantas mulheres estão precisando agora de força. O ofício de ser mãe não é tão fácil, não é nada fácil. Por isso, nós te pedimos: encoraje essas mães, fortalece essas mães, ajuda essas mães nas suas batalhas. Eu quero orar hoje, Senhor, por mães que estão doentes. Eu quero orar hoje, Senhor, por mães que estão desanimadas. Eu quero orar hoje, Senhor, por mães que estão cansadas, por mães que estão abatidas, por mães que não estão sendo compreendidas. Eu quero rezar por mulheres grávidas, no encontro de duas grávidas neste mistério. Quero rezar por mães que estão agora com seu filho ainda no ventre materno. Senhor, quantas dificuldades, quantos medos. Eu peço que o Senhor possa acalmar o coração dessas mães. Eu peço, Senhor, que o Senhor possa trazer paz ao coração dessas mães. Senhor, derrama agora essas mães que colaboram contigo, colaboram na sua criação de novas almas, colaborando em trazer vida, colaborando em formar o corpo dessas crianças. Por isso nós te pedimos, ó Deus Todo-Poderoso, abençoa todas as mães. Eu quero pedir que abençoe a mãe dessa casa. Porque uma família que tem uma mãe forte é uma família forte. Uma família que tem uma mulher forte é uma família forte. As mulheres são tão importantes. Mulheres, vocês são tão importantes numa família. Vocês são tão importantes numa família. Por isso eu peço, Deus, abençoa agora essas mamães. Tira toda a tristeza que há no coração. Tira toda a tribulação. Tira todo o medo. Tira todo abatimento. E todo mundo agora está rezando por você, mamãe. Você que está aí em família. Que bonito agora, quantos de vocês, os filhos, estão colocando as mãos sobre a mãe, o esposo. Quantas de vocês estão rezando sozinhas neste momento, mas agora rezamos por todas as mães. Que hoje possa ser um dia de fortalecimento para as mulheres dessa casa, para as mães desta casa, em nome de Jesus. Para você que tem um sonho de ser mãe, coloque a mão no teu ventre e fala: eu tenho um sonho de ser mãe. Senhor, dai-me a graça de ser mãe. Dai-me a graça de ter filhos. Assim como Isabel teve o milagre de ficar grávida de uma forma milagrosa, o Senhor também pode me conceder, se for da Tua vontade. Pai nosso que estás no céu, santificado seja o Vosso nome. Venha a nós o Vosso reino, seja feita a Vossa vontade, assim na terra como no céu.
2: O pão nosso de cada dia nos dai hoje, perdoai-nos as nossas ofensas, assim como nós perdoamos a quem nos tem ofendido. E não nos deixeis cair em tentação, mas livrai-nos do mal. Amém.
3: Ave Maria, cheia de graça, o Senhor é convosco. Bendita sois vós entre as mulheres, e bendito é o fruto do vosso ventre, Jesus.
2: Santa Maria, Mãe de Deus, rogai por nós, pecadores, agora e na hora de nossa morte. Amém.
3: Ave Maria, cheia de graça, o Senhor é convosco. Bendita sois vós entre as mulheres, e bendito é o fruto do vosso ventre, Jesus.
2: Santa Maria, Mãe de Deus, rogai por nós, pecadores, agora e na hora de nossa morte. Amém.
3: Ave Maria, cheia de graça, o Senhor é convosco. Bendita sois vós entre as mulheres, e bendito é o fruto do vosso ventre, Jesus.
2: Santa Maria, Mãe de Deus, rogai por nós, pecadores, agora e na hora de nossa morte. Amém.
3: Ave Maria, cheia de graça, o Senhor é convosco. Bendita sois vós entre as mulheres, e bendito é o fruto do vosso ventre, Jesus.
2: Santa Maria, Mãe de Deus, rogai por nós, pecadores, agora e na hora de nossa morte. Amém.
3: Ave Maria, cheia de graça, o Senhor é convosco. Bendita sois vós entre as mulheres, e bendito é o fruto do vosso ventre, Jesus.
2: Santa Maria, Mãe de Deus, rogai por nós, pecadores, agora e na hora de nossa morte. Amém.
3: Ave Maria, cheia de graça, o Senhor é convosco. Bendita sois vós entre as mulheres, e bendito é o fruto do vosso ventre, Jesus.
2: Santa Maria, Mãe de Deus, rogai por nós, pecadores, agora e na hora de nossa morte. Amém.
3: Ave Maria, cheia de graça, o Senhor é convosco. Bendita sois vós entre as mulheres, e bendito é o fruto do vosso ventre, Jesus.
2: Santa Maria, Mãe de Deus, rogai por nós, pecadores, agora e na hora de nossa morte. Amém. Ave Maria, cheia de graça, o Senhor é convosco. Bendita sois vós entre as mulheres, e bendito é o fruto do vosso ventre, Jesus.
1: Santa Maria, Mãe de Deus, rogai por nós, pecadores, agora e na hora de nossa morte. Amém.
2: Ave Maria, cheia de graça, o Senhor é convosco. Bendita sois vós entre as mulheres, e bendito é o fruto do vosso ventre, Jesus.
1: Santa Maria, Mãe de Deus, rogai por nós, pecadores, agora e na hora de nossa morte. Amém.
2: Ave Maria, cheia de graça, o Senhor é convosco. Bendita sois vós entre as mulheres, e bendito é o fruto do vosso ventre, Jesus.
1: Santa Maria, Mãe de Deus, rogai por nós, pecadores, agora e na hora de nossa morte. Amém.
2: Glória ao Pai, ao Filho e ao Espírito Santo.
1: Como era no princípio, agora e sempre. Amém.
2: Ó meu Jesus,
1: perdoai-nos, livrai-nos do fogo do inferno, levai as almas todas para o céu, e socorrei principalmente as que mais precisarem da vossa misericórdia.
3: E no terceiro mistério gozoso nós contemplamos o nascimento de Jesus em Belém. Eu convido vocês, hoje é um dia de andar, hein? Hoje é um dia de andar pela casa. Eu não sei onde você está rezando agora, mas convido você a pegar seu celular e a ir para a sua sala. Vai lá para a sua sala. Aliás, para a porta de entrada da sua casa. E aí geralmente é a sala, né? Então, vai para a porta de entrada da sua casa. Nós queremos já pedir a bênção de Deus para essa entrada da tua casa. Senhor Deus, nós queremos invocar a tua bênção sobre a nossa casa. Senhor, nós queremos invocar a bênção sobre essa porta de entrada, para que todos os que entram nessa casa sejam abençoados. Para que todos que entram nessa casa sintam paz. Para que todos que entram nessa casa sintam que esta casa é de Deus. Por isso eu quero convidar você a dizer comigo: Senhor Jesus.
1: Senhor Jesus.
3: A minha casa é tua.
1: A minha casa é tua.
3: A minha casa é tua.
1: A minha casa é tua.
3: A minha casa é do Senhor.
1: A minha casa é do Senhor.
3: Eu convido você a pegar água. Nós queremos já abençoar as águas. Nós queremos, Senhor, invocar a Deus, a tua bênção, Senhor, sobre estas águas. O Senhor agora pode abençoar estas águas. E essas águas sejam abençoadas, santificadas e exorcizadas. Em nome do Pai, e do Filho, e do Espírito Santo.
1: Amém.
3: Amém. Amém. Agora você pega essa água. Eu convido você agora a abençoar a tua porta de entrada. Joga água na água benta agora na sua porta, simbolizando que a tua porta de entrada é para trazer bênção aos que entram na tua casa. Abençoa a tua sala, este lugar onde você recebe pela primeira vez, as pessoas entram na sua casa e se instalam neste lugar muitas vezes. Que a tua casa seja um lugar de acolhimento, que a tua casa seja um lugar de paz, que a tua casa seja um lugar onde as pessoas se sintam bem,

Senhor, não permita, que pessoas consigam trazer males para dentro da nossa casa. Não permita, Senhor, que a inveja tenha lugar. Não permita, Jesus, que a violência tenha lugar. Não permita, Senhor, que o desrespeito tenha lugar dentro dessa casa. Que todos que entrarem nessa casa sintam a paz. Obrigado, Jesus. Nós estamos no mistério do nascimento de Jesus. E quando Jesus, ele foi nascer, José estava fora de casa. E diz a Bíblia que ele começou a procurar lugar nas casas, nas pousadas. E diz a Bíblia que não havia lugar para Jesus. Então você imagina a cena. Jesus batia na porta de alguém e alguém dizia: não, aqui não tem lugar. E talvez isso seria já uma prefiguração do que ia acontecer mais tarde. Quantos corações fechados para Jesus? A verdade é que quantos se fecharam para a pregação de Jesus, quantos se fecharam para a pregação do Evangelho. E nós sabemos que Jesus teve que nascer no fundo de uma casa simples, onde os animais comem. Por isso eu quero convidar você agora, num ato simbólico, se você pode, você vai abrir a porta da tua entrada da tua casa. Você que está de madrugada, mas é só simbólico, você abre, já fecha. E quando você abrir, você vai dizer: aqui nessa casa, o Senhor tem lugar. Se muitas vezes alguém fecha a porta para o Senhor, na minha casa a gente não fecha a porta para ti, Jesus. Que esse ato de abrir a porta agora seja simbólico, seja simbólico. Jesus, a minha casa é a tua casa, a minha casa é a

0: Você imagina se Deus agora, você pudesse ver o rosto de Deus agora sorrindo para você, sorrindo para sua família. Porque num ato simbólico você disse, a nossa casa é a tua casa. A gente abre a porta da nossa família para o Senhor. E verdade não é que a gente não abre a porta para todo mundo, não. É verdade, não é? Você não abre a sua casa para todo mundo. Não é todo mundo que pode entrar na sua casa. Portanto, quando você abriu agora a sua porta para Jesus, você está dizendo, na minha casa, o Senhor pode entrar. E não só entrar, o Senhor pode mandar. O Senhor é, tu és o Senhor da minha casa, tu és o Senhor da minha família, Jesus. Repete comigo, tu és o Senhor da minha casa.
1: Tu és o Senhor da minha casa.
0: Tu és o Senhor da minha família.

0: Senhor é quem manda.
1: O Senhor é quem manda.
0: O Senhor é o dono.
1: O Senhor é o dono.
0: Nós não somos os donos.
2: Nós não somos os donos.
0: O Senhor é o dono da minha casa.
2: O Senhor é o dono da minha casa.
0: Diga, o Senhor é o dono da minha casa.
1: O Senhor é o dono da minha casa.
0: Para terminar.

0: Pai nosso que estais no céu, santificado seja o vosso nome, venha a nós o vosso reino. Seja feita a vossa vontade, assim na terra como no céu.
1: O pão nosso de cada dia nos dai hoje, perdoai-nos as nossas ofensas, assim como nós perdoamos a quem nos tem ofendido. E não nos deixeis cair em tentação, mas livrai-nos do mal. Amém.
0: Ave Maria, cheia de graça, o Senhor é convosco. Bendita sois vós entre as mulheres, e bendito é o fruto do vosso ventre, Jesus.
1: Santa Maria, Mãe de Deus, rogai por nós, pecadores, agora e na hora de nossa morte. Amém.
2: Ave Maria, cheia de graça, o Senhor é convosco. Bendita sois vós entre as mulheres, e bendito é o fruto do vosso ventre, Jesus.
1: Santa Maria, Mãe de Deus, rogai por nós, pecadores, agora e na hora de nossa morte. Amém.
2: Ave Maria, cheia de graça, o Senhor é convosco. Bendita sois vós entre as mulheres, e bendito é o fruto do vosso ventre, Jesus.
1: Santa Maria, Mãe de Deus, rogai por nós, pecadores, agora e na hora de nossa morte. Amém.
2: Ave Maria, cheia de graça, o Senhor é convosco. Bendita sois vós entre as mulheres, e bendito é o fruto do vosso ventre, Jesus.
1: Santa Maria, Mãe de Deus, rogai por nós, pecadores, agora e na hora de nossa morte. Amém.
2: Ave Maria, cheia de graça, o Senhor é convosco. Bendita sois vós entre as mulheres, e bendito é o fruto do vosso ventre, Jesus.
1: Santa Maria, Mãe de Deus, rogai por nós, pecadores, agora e na hora de nossa morte. Amém.
2: Ave Maria, cheia de graça, o Senhor é convosco. Bendita sois vós entre as mulheres, e bendito é o fruto do vosso ventre, Jesus.
1: Santa Maria, Mãe de Deus, rogai por nós, pecadores, agora e na hora de nossa morte. Amém.
2: Ave Maria, cheia de graça, o Senhor é convosco. Bendita sois vós entre as mulheres, e bendito é o fruto do vosso ventre, Jesus.
1: Santa Maria, Mãe de Deus, rogai por nós, pecadores, agora e na hora de nossa morte. Amém.
2: Ave Maria, cheia de graça, o Senhor é convosco. Bendita sois vós entre as mulheres, e bendito é o fruto do vosso ventre, Jesus.
1: Santa Maria, Mãe de Deus, rogai por nós, pecadores, agora e na hora de nossa morte. Amém.
2: Ave Maria, cheia de graça, o Senhor é convosco. Bendita sois vós entre as mulheres, e bendito é o fruto do vosso ventre, Jesus.
1: Santa Maria, Mãe de Deus, rogai por nós, pecadores, agora e na hora de nossa morte. Amém.
2: Ave Maria, cheia de graça, o Senhor é convosco. Bendita sois vós entre as mulheres, e bendito é o fruto do vosso ventre, Jesus.
1: Santa Maria, Mãe de Deus, rogai por nós, pecadores, agora e na hora de nossa morte. Amém.
2: Glória ao Pai, ao Filho e ao Espírito Santo,
1: como era no princípio, agora e sempre. Amém.
2: Ó meu Jesus,
1: perdoai-nos, livrai-nos do fogo do inferno, levai as almas todas para o céu, e socorrei principalmente as que mais precisarem da vossa misericórdia.
0: A gente já rezou pela mãe dessa casa. Aliás, faltou dar um abraço nessa mãe. Se vocês estão aí em família, dá um abraço nessa mãe. Essa mulher é tão guerreira. Os filhos abracem suas mães, sua mãe agora. O marido abraça essa mulher tão especial. E neste momento, no quarto mistério, nós contemplamos a apresentação do menino Jesus no templo. E agora José leva Jesus para ser apresentado no templo. José e Maria levam Jesus para ser apresentado no templo. E neste momento, com a presença de José, nós queremos pedir a bênção para o pai dessa casa. Olha que bonito. José foi escolhido para ser o pai adotivo de Jesus, para cuidar de Jesus aqui nessa terra. E José, ele vai cumprindo tudo, todos os seus deveres de pai. Ele vai cumprindo todos os seus deveres de pai. Portanto, vamos agora rezar pelo pai dessa casa. Então, se você agora, se vocês estão rezando em família, coloca agora o pai de joelho dentro dessa casa. A mãe dessa casa, coloque a mão nos ombros. Os filhos, se tiverem, coloque a mão nos ombros deste pai. Senhor, nós queremos agora rezar pelos pais dessa casa. Senhor, nós queremos invocar a bênção sobre este homem, para que o Senhor possa fortalecê-lo, para que o Senhor possa guardá-lo. Senhor, nós queremos pedir a sua bênção sobre ele. Nós queremos pedir a sua bênção sobre o pai dessa casa. Que ele possa ser abençoado neste momento. Que ele possa ser abençoado nesta hora. Senhor, peço que o Senhor possa abençoar agora tantos pais que estão desanimados, tantos pais que estão cansados, tantos pais que estão fatigados. Senhor, abençoa agora este pai que já não sabe o que fazer, que já não encontra saídas. Abençoe esse pai que está passando situação financeira difícil. Derrama a tua providência na vida dele, Senhor. Abençoe este homem que está se sentindo inútil. Abençoe esse homem que está sem sentido na vida. Abençoe esse homem que está se dedicando tanto por essa casa, que está se dedicando tanto por essa família. E você, homem de Deus, que está agora ajoelhado aí na sua casa, não tenha medo de pedir, não. Não tenha medo de chorar, não. Não fica com vergonha, não. Não tenha medo de se colocar na presença do Senhor. E que bonito agora a tua família ora por você. E que bonito quando a família ora junto, minha gente. Que bonito quando a família ora junto. Neste momento dessas orações, se você fala, mas meu pai não está aqui, minha mãe não está aqui, já rezou pela mãe, agora está rezando pelo pai. Mas você tem pai, você tem mãe, reza pelo seu pai, reza pela tua mãe, onde quer que eles estejam. Ainda mais que você já tenha, mesmo que você já os tenha perdido, você pode orar. Abençoe esse pai, Senhor. Fortalece esse pai. Fortalece esse pai contra os vícios. Que ele tenha força para resistir aos vícios. Que ele tenha força para resistir às falsas amizades. Que ele tenha força para ser fiel à sua família. Que ele tenha força para continuar com saúde. Abençoa, Senhor, tantos pais que estão doentes, tantos pais que estão cansados. Abençoa, Senhor, tantos pais que estão precisando da sua ajuda. Coloca no coração desses pais um aumento maior ainda de santidade, um amor pela sua família. Coloca agora, Jesus, no coração desse pai um amor pelos seus filhos, um amor pela sua esposa. Abençoa, Senhor, este homem. Dá-lhe todas as graças que ele precisa. Dá-lhe todas as graças que ele precisa. Em nome de Jesus. Em nome de Jesus. A família pode dar um abraço nesse pai e dizer para ele: você é importante dentro dessa casa, você é importante nessa família. Pai nosso que estás no céu, santificado seja o vosso nome. Venha a nós o vosso reino. Seja feita a vossa vontade, assim na terra como no céu.
1: O pão nosso de cada dia nos dai hoje, perdoai-nos as nossas ofensas, assim como nós perdoamos a quem nos tem ofendido. E não nos deixeis cair em tentação, mas livrai-nos do mal. Amém.
0: Ave Maria, cheia de graça, o Senhor é convosco. Bendita sois vós entre as mulheres, e bendito é o fruto do vosso ventre, Jesus.
1: Santa Maria, Mãe de Deus, rogai por nós, pecadores, agora e na hora de nossa morte. Amém.
0: Ave Maria, cheia de graça, o Senhor é convosco. Bendita sois vós entre as mulheres, e bendito é o fruto do vosso ventre, Jesus.
1: Santa Maria, Mãe de Deus, rogai por nós, pecadores, agora e na hora de nossa morte. Amém.
0: Ave Maria, cheia de graça, o Senhor é convosco. Bendita sois vós entre as mulheres, e bendito é o fruto do vosso ventre, Jesus.
1: Santa Maria, Mãe de Deus, rogai por nós, pecadores, agora e na hora de nossa morte. Amém.
0: Ave Maria, cheia de graça, o Senhor é convosco. Bendita sois vós entre as mulheres, e bendito é o fruto do vosso ventre, Jesus.
1: Santa Maria, Mãe de Deus, rogai por nós, pecadores, agora e na hora de nossa morte. Amém.
0: Ave Maria, cheia de graça, o Senhor é convosco. Bendita sois vós entre as mulheres, bendito é o fruto do vosso ventre, Jesus.
1: Santa Maria, Mãe de Deus, rogai por nós, pecadores, agora e na hora de nossa morte. Amém.
0: Ave Maria, cheia de graça, o Senhor é convosco. Bendita sois vós entre as mulheres, e bendito é o fruto do vosso ventre, Jesus.
1: Santa Maria, Mãe de Deus, rogai por nós, pecadores, agora e na hora de nossa morte. Amém.
0: Ave Maria, cheia de graça, o Senhor é convosco. Bendita sois vós entre as mulheres, e bendito é o fruto do vosso ventre, Jesus.
1: Santa Maria, Mãe de Deus, rogai por nós, pecadores, agora e na hora de nossa morte. Amém.
0: Ave Maria, cheia de graça, o Senhor é convosco. Bendita sois vós entre as mulheres, e bendito é o fruto do vosso ventre, Jesus.
1: Santa Maria, Mãe de Deus, rogai por nós, pecadores, agora e na hora de nossa morte. Amém.
0: Ave Maria, cheia de graça, o Senhor é convosco. Bendita sois vós entre as mulheres, e bendito é o fruto do vosso ventre, Jesus.
1: Santa Maria, Mãe de Deus, rogai por nós, pecadores, agora e na hora de nossa morte. Amém.
0: Ave Maria, cheia de graça, o Senhor é convosco. Bendita sois vós entre as mulheres, e bendito é o fruto do vosso ventre, Jesus.
1: Santa Maria, Mãe de Deus, rogai por nós, pecadores, agora e na hora de nossa morte. Amém.
0: Glória ao Pai, ao Filho e ao Espírito Santo.
1: Como era no princípio, agora e
2: sempre.
0: Ó meu Jesus,
2: perdoai-nos, livrai-nos do fogo do inferno, levai as almas todas para o céu e socorrei principalmente as que mais precisarem da vossa misericórdia.
0: E no quinto mistério gozoso nós contemplamos a perda e o encontro do menino Jesus no templo. E o filho de Maria se perde, e o filho adotivo de José se perde. Fica 3 dias perdido. E diz a palavra que Maria, quando encontra Jesus, diz: eu e teu pai estávamos aflitos à tua procura. A gente já rezou pela mãe dessa casa, já rezamos pelo pai, vamos rezar pelos filhos. Se você está com seus filhos aí na sua casa, agora sempre quando eu falo, se tiver alguém dormindo na sua casa, descansando, eles não puderam rezar com você, você vai rezar do mesmo jeito por eles. Mas se eu sei que muitos estão aí com seus filhos, coloca agora os filhos, pede para os filhos ajoelharem, agora papai e mamãe se estão aí, eu sou a mãe, eu sou o pai, começa a invocar a bênção de Deus sobre os filhos. Senhor, eu quero pedir a bênção de Deus sobre estes filhos. Eu quero pedir a bênção de Deus sobre esses filhos. Senhor, abençoe estes filhos, para que eles não se percam, para que eles não se percam no caminho. Livre estes filhos das falsas amizades. Livre esses filhos dos prazeres deste mundo. Coloca no coração deles um desejo e um amor por Deus, um amor pelo próximo. Coloca no coração dos nossos filhos, Senhor, o desejo de fazer o bem sempre, de resistir ao mal e de fazer o bem sempre. Tira dos nossos filhos, Senhor, todo o desânimo, toda a ansiedade, todo o medo. Tira do coração dos nossos filhos, Senhor, toda a solidão. Cura, Senhor, no coração dos nossos filhos todo o trauma, todo abandono. Reza agora, reza pelos seus filhos, onde quer que eles estejam. Tem tantas mães agora rezando pelos filhos que já estão em outro país, mães que estão rezando pelos filhos que já saíram da sua casa. Vai rezando pelo seu filho, pai, vai rezando pelo teu filho, mãe, porque há uma aflição no teu coração. Onde que meu filho está? O que ele está fazendo? Ele está indo pelo caminho errado? Ele está indo pelo caminho que talvez não seja o caminho de Deus? Confia o teu filho a Deus agora. Confia o teu filho a Deus. Confia o teu filho a Deus. Confia o teu filho a Deus. Tem coisa que você já não pode mais fazer. Tem coisa que você já não pode mais fazer. Tem momentos que você só pode rezar. Tem momentos que você só pode entregar a Deus e confiar que Deus está cuidando dele. Rezamos pelas crianças. Quantos pais agora rezando por suas crianças? Livra, Senhor, os nossos filhos das doenças, dos perigos, dos assaltos, dos acidentes. Abençoa, Senhor, as nossas crianças. Abençoa, Senhor, os nossos filhos. Pai nosso que estais no céu, santificado seja o vosso nome. Venha a nós o vosso reino, seja feita a vossa vontade, assim na terra como no céu.
1: O pão nosso de cada dia nos dai hoje, perdoai-nos as nossas ofensas, assim como nós perdoamos a quem nos tem ofendido. E não nos deixeis cair em tentação, mas livrai-nos do mal. Amém.
0: Ave Maria, cheia de graça, o Senhor é convosco, bendita sois vós entre as mulheres. E bendito é o fruto do vosso ventre, Jesus.
1: Santa Maria, Mãe de Deus, rogai por nós, pecadores, agora e na hora de nossa morte. Amém.
0: Ave Maria, cheia de graça, o Senhor é convosco. Bendita sois vós entre as mulheres, e bendito é o fruto do vosso ventre, Jesus.
1: Santa Maria, Mãe de Deus, rogai por nós, pecadores, agora e na hora de nossa morte. Amém.
0: Ave Maria, cheia de graça, o Senhor é convosco. Bendita sois vós entre as mulheres, e bendito é o fruto do vosso ventre, Jesus.
1: Santa Maria, Mãe de Deus, rogai por nós, pecadores, agora e na hora de nossa morte. Amém.
0: Ave Maria, cheia de graça, o Senhor é convosco. Bendita sois vós entre as mulheres, e bendito é o fruto do vosso ventre, Jesus.
1: Santa Maria, Mãe de Deus, rogai por nós, pecadores, agora e na hora de nossa morte.
0: Ave Maria, cheia de graça, o Senhor é convosco. Bendita sois vós entre as mulheres e bendito é o fruto do vosso ventre, Jesus.
1: Santa Maria, Mãe de Deus, rogai por nós, pecadores, agora e na hora de nossa morte. Amém.
0: Ave Maria, cheia de graça, o Senhor é convosco. Bendita sois vós entre as mulheres e bendito é o fruto do vosso ventre, Jesus.
1: Santa Maria, Mãe de Deus, rogai por nós, pecadores, agora e na hora de nossa morte. Amém.
0: Ave Maria, cheia de graça, o Senhor é convosco. Bendita sois vós entre as mulheres e bendito é o fruto do vosso ventre, Jesus.
1: Santa Maria, Mãe de Deus, rogai por nós, pecadores, agora e na hora de nossa morte. Amém.
0: Ave Maria, cheia de graça, o Senhor é convosco. Bendita sois vós entre as mulheres e bendito é o fruto do vosso ventre, Jesus.
1: Santa Maria, Mãe de Deus, rogai por nós, pecadores, agora e na hora de nossa morte. Amém.
0: Ave Maria, cheia de graça, o Senhor é convosco. Bendita sois vós entre as mulheres e bendito é o fruto do vosso ventre, Jesus.
1: Santa Maria, Mãe de Deus, rogai por nós, pecadores, agora e na hora de nossa morte. Amém.
0: Ave Maria, cheia de graça, o Senhor é convosco. Bendita sois vós entre as mulheres e bendito é o fruto do vosso ventre, Jesus.
1: Santa Maria, Mãe de Deus, rogai por nós, pecadores, agora e na hora de nossa morte. Amém.
0: Glória ao Pai, ao Filho e ao Espírito Santo.
1: Como era no princípio, agora e sempre.
0: Ó meu Jesus,
1: perdoai-nos, livrai-nos do fogo do inferno, levai as almas todas para o céu e socorrei principalmente as que mais precisarem da vossa misericórdia.
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